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3: O programa semanal que apresenta os clássicos da música brasileira e as novas gerações do século XXI que fazem sucesso no Brasil e no mundo. O grupo Racionais MCs apresenta Diário de um Detento, faixa do álbum Sobrevivendo no Inferno, lançado em 1997 pelo selo independente Cosa Nostra. A letra foi escrita por Jocenir, um ex-detento, em parceria com Mano Brown, que assina a composição musical. O arranjo utiliza loops, samplers e programação eletrônica. A música relata o cotidiano carcerário e o massacre do Carandiru acontecido em 1992, tornando-se um marco sociopolítico no Brasil e obtendo ampla repercussão na imprensa escrita e televisiva nacional e internacional após o lançamento do videoclipe.
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0: O grupo paulista Realidade Cruel interpreta Dia de Visita, faixa do álbum Só Sangue Bom, lançada em 1999 pela gravadora Zimbabwe Records. A composição é assinada por Douglas e o arranjo instrumental adota a linha do boom bap paulista, caracterizada por andamentos pesados e timbres de sintetizadores dramáticos de fundo. A letra retrata a dinâmica familiar e psicológica dos familiares na porta dos presídios, exemplificando a expansão do movimento hip hop para a região de Campinas e as outras cidades do interior do estado de São Paulo.
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0: Música da Humanidade, integrante do álbum A Ressurreição, lançado no ano de 2000 de forma independente. A composição é do DJ Isaac. O registro foi feito no interior paulista e o arranjo utiliza colagens de timbres eletrônicos e o groove marcado pela bateria eletrônica. A letra é uma crônica de superação humana e urbana, consolidando a representatividade da cena do hip-hop produzida na cidade de Ribeirão Preto.
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0: Agora tem a dupla Taíde e DJ Yung com o Mó Treta. Faixa do álbum Preste Atenção, lançada em 1996 pela gravadora Brava Gente Samba House. A autoria da obra é dividida entre DJ Yung e Taíde. O arranjo instrumental do DJ Yung incorpora elementos do funk estadunidense dos anos de 1970 com programações valorizando o beat característico do hip hop, afastando-se da linha mais sombria do gênero naquela época.
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3: Eu sou o Paulo Brown e você curtiu comigo aqui agora Mr. George Clinton and the P-Funk All-Stars, exclusivíssima do seu Dial, Groovin' O Dial. E agora virando aqui o álbum, virando o disco aqui nas picapes aqui, chegando um som pesado de uma dupla da pesada também. Tá aí DJ Yung com um som que eu gosto bastante, Mó Treta. Se liga aí nessa mensagem aí, depois a gente conversa pra concluir tudo isso aí, tá certo? Se liga aí, Mó Treta, tá aí DJ Yung.

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1: Yeah, mó treta. Aí o som da pesada, da dupla da pesada, tá aí, gente, eu gosto bastante, tá certo? E você que ouviu esse som, com certeza viajou nas ideias e se ligou que treta não leva a nada, tá certo? Então, atenção, embalistas, caia na real, falou? Legal. Aqui é Paulo Brown e você continua na sintonia certa do seu Daio.
2: Está chegando agora o grupo paulistano Consciência Humana com Lembrança, faixa do álbum Entre a Adolescência e o Crime, lançado no ano de 2000 pela gravadora Zimbabwe Records. A composição reúne Inísio Ferreira da Silva e Gilson Bezerra de Oliveira. O arranjo instrumental adota a estética clássica do rap no período, com loops destacando o grave e o sutil arranjo de violão. A letra traça um paralelo sobre a trajetória de jovens expostos à criminalidade urbana, mantendo o grupo em evidência na cena do hip hop nacional na virada do milênio.
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0: Iniciamos agora a segunda parte do MPB Revista com a nova geração de compositores e intérpretes da música popular brasileira. O cantor Pedro Emílio une sua voz com a cantora baiana Lued Luna no single Reticente, faixa presente no álbum Vende-se Lembrança, lançado no mercado no primeiro semestre de 2026. A composição foi escrita em parceria por Pedro Emílio e Felipe Faria Lima. O arranjo instrumental foi produzido com uma fusão refinada de MPB acústica, samba jazz contemporâneo e texturas eletrônicas suaves de New Soul, servindo de suporte para os vocais delicados dos dois artistas.
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guitarrista e cantor Claudio Zolli apresenta A Francesa, faixa de seu álbum de estúdio Na Pista, lançado no ano de 2001 pela gravadora Universal Music. A canção é uma parceria consagrada entre Claudio Zolli e o poeta Antônio Cícero, com arranjo apresentando uma levada de soul funk pop com forte presença da guitarra rítmica de Zolli e arranjo de metais. A

0: É uma releitura de estúdio do hit originalmente lançado nos anos 80 por Marina Lima, irmã de Antônio Cícero.
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cantora baiana Daúde interpreta a faixa Que Bandeira, registrada no álbum Código Daúde, lançado no ano de 2015. A composição clássica pertence a Marcos Valle, Paulo Sérgio Valle e Mariozinho Rocha. O arranjo com contrabaixo pulsante atualiza a bossa nova e o samba jazz, originais de 1969, com timbres eletrônicos, texturas de world music, com a participação vocal de Marcos Valle e o seu som de piano inconfundível. Na sequência tem o cantor Roger e o coletivo estadunidense Menahan Street Band no single internacional Tropical Man, distribuído globalmente no decorrer de 2025 pela gravadora Diamond West Records. A composição foi assinada em conjunto pelos músicos da banda e Roger, sendo gravada nos estúdios do Brooklyn, em Nova York, com um arranjo impecável de metais e vocais, baixo pulsante misturado ao groove do samba funk em um balanço